Então, a cor, por exemplo, se a gente pedir cinza, que ele disse que se a gente pedir branco, pode pintar depois de cinza. Entendeu? Só que se a gente quiser pedir cinza, o valor é muito mais alto. É uma diferença de, acho que, acho que 30, 40 reais o metro linear. Entendeu?